Nada de novo onde eu sou, tudo novo onde o nosso Senhor. Vida é uma continuação, nosso Senhor é que dá a nossa vida.